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0: nesse som.
1: Cadê?
0: Ó, calma aí, deixa eu limpar a agulha aqui que tá cheio.
2: Ih, de é marino.
0: É? Sentiu no rótulo?
1: Pô, tá beleza, hein? Cadê o som? Bota aí.
0: Aí. Bota canta aquela... só, que música eu gostei.
1: Bota aí.
3: Vem
1: aí.
3: Chegando.
1: Ih! Verão, um calor no coração.
4: Ô, agora você tá... vai cantar lá fora, você tá me atrapalhando.
1: Ih, cantar lá fora o quê? Deixa a gente aqui, meu.
4: Claudinho, eu tô com dor de cabeça. Você dá pra ir lá pra fora?
0: Ah, vai ver televisão, vai lavar roupa, vai.
4: Olha, eu vou quebrar esse disco,
0: continua,
4: hein?
0: Continua,
1: dá um tempo.
4: Eu vou jogar fora.
1: Larga a parada.
4: Quebra, continua. Vanessa. Eu vou quebrar, hein? Eu vou tirar continua, esse troço pra jogar lá fora.
1: Te envolver, te ser. Te envolver, te seduzir.
4: Chega, Claudinho. Chega.
0: Então vou fazer só de sacanagem.
1: Agora eu vou zoar.